0: mais. É moda, hein?
1: Moda boa.
2: Ontem saí, hoje eu sairei. Tá achando ruim, é? Eu não.
0: Pronto, falei.
1: Você
0: tá doido?
1: Vai lá.
0: Como assim?

0: Pipa do Gilmar.
1: Vocês sucesso, meus meninos.
0: Muito obrigado.
1: Deus abençoe vocês, viu? A carreira de vocês, a vida de vocês. Contem com o Icarim.

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2: Eu acho que você tem que mandar aquela mensagem. Mas manda o que tá no seu coração.
3: Porque se fosse eu falaria mais ou menos.

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0: Obrigado, meu irmão.
1: Parabéns, meninas, vocês são 10. Obrigado a vocês pelo carinho. Sucesso
2: pra todos.
3: Sucesso pra vocês.
1: Mata-me um CD, parabéns pra esses meninos.
4: Tchau, obrigado.

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1: É mais uma da Ciclone.
2: Toca o negócio aí.

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0: pela minha rainha. Falando em rainha, pra cantar comigo, César e Maurício Lima.
1: Alô, Alex Dias, obrigado pelo convite de rainha. A gente entende, né, César?
2: Opa, tô

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Associação de Municípios dos Vales do Taquari e Rio Pardo discutem desafios da agricultura, queda na arrecadação e dificuldades de comerciantes. E as informações agora aí que vão chegando também é com relação ao trânsito aqui no Vale do Taquari, né? Continuam obras de pinturas aí da pista em Pouso Novo, causando aí lentidão lá na rodovia, né? O serviço acontece e o trânsito funciona em sistema pare e siga. São três faixas ali, né? Quatro. E então, um trabalho aí onde os motoristas devem ter cuidado. Homem ficou ferido em acidente na RSC 453 em Mato Leitão. Mais um acidente lá em Mato Leitão. E, segundo a polícia, o homem ficou ferido neste acidente que ocorreu ontem, na noite da sexta-feira, melhor. E foi por volta aí das 22h30. Segundo as informações do Comando Rodoviário da Brigada Militar, o sinistro envolveu uma Amarok emplacada em Nova Bassano e um Polo emplacado em Panambi. A Amarok trafegava no sentido Venâncio Aires Lajeado quando teve aí a trajetória obstruída pelo Polo, que transitava no sentido contrário, ocorrendo então a colisão. O condutor do Polo sofreu diversas fraturas, foi encaminhado para atendimento médico no Hospital São Sebastião Mártir, em Venâncio Aires. O condutor da Amarok não sofreu ferimentos, segundo as informações aí, né, da Polícia Rodoviária Estadual. Em menos de 2 meses, tarifa de pedágio da Via Sul terá novo aumento e vai ser a partir de amanhã, 20% aí aproximadamente, né, o novo aumento da tarifa na BR-101, lá na Freeway e também na BR-386, que vai a Porto Alegre, são dois pedágios ali, né? Tem que pagar ali, saindo de Lajeado, eu digo, né? Saindo de Lajeado, indo a Porto Alegre, são dois pedágios que o cidadão vai ter que pagar. Os carros de passeio vão passar agora a pagar R$6,90. Também, outra informação é de que um acidente entre três veículos deixou uma pessoa ferida na ERS 130 em Lajeado. Os três veículos ficaram fora da pista e o trânsito seguia bloqueado. O acidente ocorreu foi ontem. E também aqui o motociclista, né, que perdeu a vida em Estrela, a vítima não tinha habilitação para conduzir moto. Maicon Dias Valente, 35 anos, natural de São Vicente do Sul, homem que morreu em decorrência de um acidente de trânsito na madrugada da sexta-feira em Estrela, na BR-386. Aconteceu ali nas proximidades da Rações Langiru. Segundo a Polícia Rodoviária Federal, a motocicleta, uma Honda Bis com placa de Lajeado, seguia no sentido capital interior quando o condutor perdeu o controle e atingiu o guarda-corpo localizado no lado direito da pista. O condutor morreu no local. E após os levantamentos, o corpo foi conduzido para o DML em Lajeado. O acidente que ocorreu, então, foi na madrugada ali da sexta-feira.
Muito bem, informação e música é aqui na programação Brescia Mais.

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0: Brescia Mais FM, agora faltam 25 minutos para as 8 da manhã.
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3: Muito bem, seguindo de volta, né, aqui na programação. Brescia Mais FM, muito melhor com você. Temos aqui participação também. Vamos ver quem é que está com a gente na Brescia Mais FM. Alô, bom dia.
4: Bom dia, meu amigo Ângelo, que é o Lécio, dona Jurema, estamos tomando um chimarrão aqui. Tá. E tu toca o Xepa Gaúcho, colchão de palha para nós aí. Tá bom? Um abraço, uma boa rádio, um bom dia. Valeu, essa música vai pra ti também, tá bom? É, olha, aquela mulher tem razão, tu é bom demais da conta ali mesmo, tá bom, Ângelo? Bom radialista, tu merece ser ouvido tu mesmo, tá bom? Um abraço.
3: Ô, Lécio, valeu, muito obrigado, viu? Obrigadão aí, nosso amigo Lécio, lá de Coqueiro Baixo, né? Acompanhando aqui também a nossa programação. Quem mais aqui? Bom dia, Delavi. Toca pra nós aí, Perfil Gaúcho. Quem tá pedindo é o Leonardo Speck. Valeu, Leonardo. Vou rodar aqui pra você daqui a pouquinho. Só ficar ligadaço. Então, aqui na programação aí. Tá certo? Seguindo por aqui, agora então tem Xepa Gaúcho. O show de palha.
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Sepa Gaúcho aqui na programação Brecia Mais FM. A Janina também tá ligada aqui na programação. Manda música pro Lécio, pra Dona Jurema. Também tá tomando chimarrão, né, nesta manhã. Como de outro, que maravilha. Muito bem, sequência aqui da nossa programação. Tem o pedido então do Leonardo Speck.

quem merece mais, muito melhor com você. Esse é o perfil gaúcho, né? Aqui na programação, merece mais, Miro Saldanha. É, meu amigo, show de bola aí, né? Olha só, um grave acidente ontem em Arvorezinha, deixa mortos. Acidente que aconteceu foi na IRS 332, em Arvorezinha, né? Grave acidente, com vítimas fatais, na 332 em Arvorezinha, na noite de ontem. O sinistro aconteceu próximo ao trevo de acesso ao município. Segundo as informações, um Ford Escort seguia no sentido Ilópolis-Arvorezinha, quando colidiu frontalmente com uma Saveiro que transitava no sentido oposto e invadiu a pista. E dois óbitos haviam sido confirmados ontem, sendo os ocupantes do Escort. Outro passageiro do veículo estaria preso às ferragens e não teve morte confirmada. As vítimas tiveram que ser removidas com o uso de um desencarcerador. O condutor da Saveiro foi socorrido com vida e encaminhado para atendimento médico. Seu estado de saúde também não foi confirmado. Corpo de Bombeiros, Serviço de Atendimento Móvel de Urgência, o SAMU, e o Comando Rodoviário da Brigada Militar atenderam a ocorrência. Então, grave acidente ontem que ocorreu lá em Arvorezinha. Por enquanto ainda não consegui encontrar aqui a identificação das vítimas. Vamos ver se já eu consigo, né? O acidente que aconteceu foi ontem, no início da noite, então, em Arvorezinha. A conferida se as autoridades aí já divulgaram, né, os nomes das pessoas, então. Segundo aqui as informações, seriam três jovens de Antagorda, né, que morreu, então, neste acidente ontem à noite. Olha só. Tá? Outras informações aí, né, que vão chegando e a gente vai trazendo para você, então, né, para você ficar bem informado, ok? E na sequência, vamos aqui olhar para mais uma música e depois a gente volta. Vamos ver se eu já consigo estas informações, então, mais completas aí para você, ok?

Informação e música para você ligado por aqui. Vamos lá rapidinho com outras informações então, né? Para quem sintoniza aqui a 93,1 Brescia Mais FM, muito melhor com você. E na sequência, nós temos aqui as informações, né? Para quem sintoniza aqui a Brescia Mais FM, muito melhor com você. Bom, vamos lá, dando sequência então. Daqui a pouco tem também o Domingo Tchê. Para você que sintoniza aqui a Brescia Mais. Eu não consegui ainda mais informações, né, com relação às vítimas do acidente que ocorreu ontem em Arvorezinha aí, né? Vitimou pelo menos duas pessoas. Pelo menos duas pessoas vítimas, então, deste acidente que ocorreu em Arvorezinha na noite de ontem, envolvendo um Escort e também uma Saveiro. Foi no trevo de acesso ao município de Arvorezinha, na IRS 332. E ainda não tem, pelo menos duas pessoas que morreram, né? Mas ainda não tem aí a identidade, a identificação das vítimas. É a programação aqui da Brescia Mais para você. Muito bem. Olha só, mais informações ainda com relação, né, à polícia. E a gente traz aqui para você. Um homem foi preso, suspeito de tentar vender filho de 3 anos por R$10 em Belo Horizonte. Homem de 41 anos foi preso, suspeito de tentar vender o próprio filho, 3 anos, por R$10 na Praça 7, Centro de Belo Horizonte. Segundo a Polícia Militar, o homem teria oferecido a criança por R$10 e pretendia usar o dinheiro, então, para comprar drogas. E aí o homem foi preso, caminhado ao sistema prisional. O incêndio florestal mobilizou equipes dos bombeiros voluntários no interior de Paverama. E ninguém ficou ferido neste incêndio. Brigada Militar cumpriu mandado de prisão no bairro Santo Antônio Lajeado. Homem de 32 anos foi capturado durante patrulhamento tático. E a Brigada também prendeu 2 homens e apreendeu 2 mulheres em ação de combate ao tráfico de drogas em Encantado. A ação resultou na apreensão de aproximadamente 2 quilos de maconha, 70 gramas de cocaína e além de algumas pedras de crack. A Brigada também prendeu um homem suspeito de envolvimento em furtos de veículos em Fazenda Vila Nova. Homem de 42 anos foi capturado após tentativa de fuga em um automóvel. Após 5 dias desaparecido, o morador de Guaporé encontrado pela Brigada em Mussum. Leandro dos Santos Rodrigues, 32 anos, foi localizado nas proximidades da ponte sobre o rio Guaporé. Familiares estavam bastante preocupados. Após a divulgação do desaparecimento e da informação de que os familiares não conseguiam mais manter contato telefônico e por mensagens com Leandro, moradores, né, de Vespasiano Corrêa procuraram as forças de segurança. Ele foi então localizado e não soube informar o porquê do desaparecimento. Namorada de envolvido em assalto à residência no bairro São Bento, em Lajeado, foi presa pela Brigada Militar. A mulher revelou a localização de uma Paraty que foi encontrada incendiada no interior do município de Santa Clara do Sul. 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
informação e música para você aqui na 93,1. E nós já vamos ficando por aqui porque o Giovanni está chegando aí já, né, com o Domingo Tchê. O Inter ontem empatou sem gols com o Atlético Mineiro e vê jejum aí de vitórias no Campeonato Brasileiro aumentar, né? Colorado mais uma vez tropeçou como mandante no Campeonato Brasileiro e segue perto do Z4. E o Grêmio, tchê, entra em campo hoje, né? Hoje, à tarde, aí às 4 horas da tarde, tem aí então o Grêmio. Está tentando quebrar um tabu de 34 anos contra o Bragantino. O Tricolor tem retrospecto ruim lá em Bragança Paulista, né? Vai tentar hoje, tentar quebrar aí esse tabu, que já dura 34 anos, né? Vencer aí a massa bruta no interior de São Paulo pela primeira vez. Desde 1992... O Grêmio e o Bragantino se enfrentam 10 vezes em Bragança Paulista. Foram 6 vitórias dos mandantes e 4 empates. Então o Grêmio não venceu nenhuma, né? O aproveitamento do Tricolor é de apenas 13,3%. O jogo, então, ocorre hoje, às 4 horas da tarde. Não perca. Bom, valeu demais é a companhia. Na sequência, já vou fazer o seguinte, vou tocar uma aqui para entrando no clima. Depois tem o Giovanni, então. Valeu, deixa eu fechar aqui hoje com o José Cláudio Machado, Milonga, Baixo de Bom Tempo. Valeu, gente, grande abraço para você. Continue ligado na Brecha Mais.

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Buenas, buenas, peões e prendas de todas as querências. Estamos começando o programa Domingo Tchê na Brécia Mais FM. Tava batendo um papo com o Ângelo aqui. É, e o Ângelo tá indo pra casa descansar depois de vir cedito pra Rádio Brécia Mais FM. Mas de vereda já vou pedir a bênção ao patrão celeste para abençoar mais um programa Domingo Tchê até meio-dia e meia com a boa e velha música gaúcha. Melhor ainda, vivente, com a tua participação. Me ajude a fazer o Domingo Tchê através dos meios de comunicação da Brécia Mais FM. É, vivente, a temperatura aqui no grande centro de Nova Brécia, deixa eu ver, está marcando 4 graus neste momento, 8 horas e 14 minutos. 4 graus, tchê, deu uma esfriadita, né, vivente? Deus o livre! E a aceração tá tapando todos os muros aqui no grande centro. Não consigo ver quase nada fora da janela aqui do estúdio da Brécia Mais FM. Mas tchê, chega de papo, vamos começar a bailanta na Brécia Mais FM. Tem o Luiz Marrenco com a gaita já no ponto, pronto pra tocar, entrando num bororé. Abre a gaita, gaiteiro!

0: E vamos roubar a fazendeira.
1: 8 horas e 18 minutos, é o Grupo Cordiona. Roubei a fazendeira. Um baita de um shot, homem.

Eita, baita porquinha, esse é o sucessor do Porca Véia, mais ou menos parecida a voz do Hummet. Roubei a fazendeira, vamos faturar e já voltamos, aguenta aí, vivente.

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Bueno, já estamos de volta na programação do Domingo Tchê e já estamos mateando vivente. É um matezito quente, bem cevado, coisa buena, a gente segue mateando até meio-dia e meia. Sabe quem tá mateando também com a gente? É o seu José Soldi, lá da linha Garibaldi. O homem velho me ligou através do telefone fixo, deu uma risada com a gente, falou que já fez o serviço do domingo de manhã, foi tratar o gado já, agora tá sentadito no mas, é do lado do rádio e ouvindo a programação do Domingo Tchê com a cuia na mão, mas seu José Soldi. Quer ouvir essa música buenacha por demais, tchê? Vamos tocar ela pra ti, vivente. Cabelos Brancos, do Baitaca. 8 horas mais 27 minutos na programação do domingo.

0: Na Brescia Mais, 8 horas e 33 minutos. Bom dia.
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1: Bueno, já estamos de volta na programação. É o Domingo Tchê na Brescia Mais FM de Vereda. 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E deixa eu tocar uma música aqui que tá engatilhada, tchê. É o Cepa Gaúcha, lembrança do passado. É o pedido do Décio Soutier, lá em Travesseiro. O meu velho tá me contando que o sol tá brilhando desde cedo lá. Ele olha pra cima dos muros e vê a aceração aqui em Nova Brécia, lá em Travesseiro. O sol tá pra lá de especial, tchê.

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Mas que tal, já voltamos no Domingo Tchê. Essa é Brescia, mais FM, a sintonia 93.1. E tu, índio velho, que tá ouvindo a gente através do aplicativo da Brescia Mais FM, por esse mundão afora, é aquele quebra-costela pra tu, vivente. Tem gente que ouve a Brescia Mais FM em vários países, tchê. Se tu tá me ouvindo e não te acanhar, mande um recado pra mim no WhatsApp da Brescia Mais FM. Quero saber de onde tu está falando. E se tu não tem o WhatsApp da Brescia, vá lá dentro do aplicativo que tu tem baixado. Lá tem o WhatsApp da Brescia Mais FM, tem o telefone fixo também, tem o Instagram da Brescia Mais FM, tudo lá dentro do aplicativo da Brescia Mais. É fácil por demais, tchê. Quero saber de onde tu tá me ouvindo neste momento. Mas enquanto isso, deixa eu falar pra tu, vivente, a previsão do tempo. O tempo vai ficar comportado por esses dias. Olha só, a máxima de hoje prevista vai para os 15 graus, melhor dizendo. Amanhã a mínima começa com 4 e a máxima com 17. Na terça-feira a mínima 5 e a máxima 20. Depois, quarta-feira, a mínima 10, a máxima 28. E já quinta-feira, como

0: Já subiu um pouco a temperatura, tem previsão de chuva lá por quinta, sexta e sábado. Então te programe, vivente. Tem que fazer alguma coisa na lida do campo. Então te aligera-te, porque lá na quinta-feira já vai começar algumas pancadas de chuva. E vamos que vamos dele, que dele. É, a dona Angelina ligou pra gente, tá ouvindo a Brece a Mais FM, tá mandando essa próxima música lá para a Terezinha Bonacina e o esposo dela, o Deuclécio, que estão ouvindo a Brece a Mais FM. Faltando 6 minutos para as 9, vem chegando eles, os garotos do Surungo. Uma nova Brece. Abre a gaita, gaiteiro.
1: Uma nova Brece.

0: Na Bressa Mais, 9:06. Bom dia.
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Bueno, já voltamos, é o Domingo Tchê na Brécia, mais FM, muito melhor com você. É manhã de domingo, 23 de agosto. 23 de agosto, Deus o livre, vivente. E vamos que vamos dele, que dele. Já são 9 horas e 8 minutos. Temperatura continua baixa, 5 graus aqui no grande centro de Nova Brécia. É, e vão dar uma olhadita fora da janela. E a aceração continua fechada. É, nossa vista não alcança muito longe, não. É logo ali só. Tá fechada por demais, tchê. Se tu vai dar umas andadas por aí, tu vai sentir que vai molhar bastante a aba do teu chapéu. É quem ligou pra gente através do telefone fixo 3757-1259. É o xerife do Belvedere que tá na sintonia lá da Brécia Mais FM. Tá lá em cima no alto, diz ele que aqui embaixo é tudo branco. Não consegue enxergar nada de tão fechada que está a aceração neste momento. Xerife, quer ouvir uma do Nico Fagundes? Causo da lógica. É, o Nico Fagundes faleceu 24 de junho de 2015.

0: certa feita, um índio grosso veio do Alegrete e encontrou na Rua da Praia, em Porto Alegre, um amigo muito fino, um intelectual que sabia de tudo, gostava de ler livro. Então o grosso vai daí e perguntou pro amigo fino, disse, tu que é um homem letreado, de muito estudo, me explica o que que quer dizer essa tal de lógica, que andam tanto falando por aí. Então o amigo fino explicou, bueno, a lógica é um capítulo da filosofia que trata do desenvolvimento do pensamento. Compreendeste?
1: É, mais ou menos, disse o grosso.
0: Quem sabe tu me dá um exemplo?
1: Barbaridade, um exemplo? Deixa eu ver. Olha, tu tem aquário em casa?

gosto de peixe, disse o grosso. E se tu gosta de peixe, tu gosta de sereia. Gosto. Gosto de sereia, mas o que tem que ver, Causo? É que a sereia, se tem uma metade mulher, tem também uma metade peixe. E se tu gosta de peixe, tu gosta de sereia. Gosto, gosto mesmo. E se tu gosta de sereia, tu gosta de mulher. Porque a sereia tem uma metade peixe, é verdade, mas tem também uma metade mulher. É, eu gosto de mulher, disse o grosso. E se tu gosta de mulher, tu é macho. Porque macho é que gosta de mulher. Sou macho mesmo, disse o grosso, encantado com a erudição do amigo fino. Pois isso é lógica, burro.

0: praia quando encontrou outro amigo mais grosso do que ele. Aí ele chamou o amigo. Che, vem cá. Tu tem aquário em casa? Não, não tens. Então tu é puto.
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Bueno, já voltamos na programação e olha só que som bonito esse, ó. É o som da cuia, roncando, é porque a gente tá mateando desde cedo. Desde as 8 horas a gente segue também até meio-dia e meia, com a boa e velha música gaúcha. Melhor ainda com a tua participação, meu galo velho. Eu quero que tu me ajude a fazer a programação do domingo, tchê. Me mande recado, também pode mandar teu chasque falando diretamente comigo através do telefone fixo, ou mande teu chasque falado ou escrito no WhatsApp da Brescia Mais FM. Faça quem, como nosso amigo aqui, deixa eu olhar, é o Noé Luiz Buzata, mandou um recadito pra gente. Ele falou assim: bom dia, amigo, tô na escuta. Quero ouvir José Mendes, Baile da Ramada, aqui em Marques de Souza. Tá muito frio, amigo. Obrigado pela companhia, vivente. Vou tocar essa pra ti. Deve ser essa música que tu pediu. É Baile de Rancho com José Mendes. E tu já sabe, né, vivente? No campo, na cidade ou no teu CTG, só dá domingo, tchê.

É a voz do Luiz Marrenco de a cavalo na programação do Domingo Tchê. E a gente vai faturar, abastecer minha guaiaca, tomar algumas cuias do bom e velho chimarrão e já voltamos. Aguenta aí, vivente!

0: Na Brecha Mais, 9:37. Bom dia.
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0: Bueno, já voltamos na programação do Domingo Tchê na Brescia Mais FM. Muito melhor com você. E de vereda, deixa eu fazer o seguinte. Deixa eu reproduzir esse chasque em forma de áudio aqui. Prende o grito aí, vivente.
1: Bom dia, meu amigo radialista.
0: Buenas.
1: Que é essa, dona Jurema, tomando um chimarrão aqui, escutando a tua rádio, cara. Tua rádio tá mil, cara.
0: Eita,
1: tá
0: coisa
1: bom
0: buena.
1: Demais a conta. Tu toca aquela música lá do o Baile do Chico Torto, tu toca pra nós, hein? Tá bom?
0: Tá bueno?
1: Uma música muito linda, tá bom? Vai pra ti também, vai pra todos os ouvintes, tá bom, meu amigo? Um abraço.
0: Abraço, seu Lécio Faia, dona Jurema. É o Baile do Chico Torto, Gildo de Freitas.

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Bueno, já estamos de volta. É inverno ainda vivente. Tá frio por demais hoje. Temperatura aqui no Grande Centro, 5 graus ainda nesse momento. E a cerração tá começando a se dissipar. Daqui a pouquinho mais vem o sol para aquecer ainda mais a programação da Brescia Mais FM. E tu, gaúcho, também, que vai sentar fora de casa, pegar um solzito, fazer um churrasco e matear com a gente. É coisa buena, tchê. 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

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Aguenta aí, telefone, pera aí, tchê. Deixa eu te tirar aqui do gancho que já vamos falar contigo. Aguenta aí, vivente. Falando em telefone, quem ligou pra gente? O xerife do Belvedere tá mandando essa próxima música lá para o xerife de Caçador, ele e a esposa dele, o seu Dirceu de Azevedo. É, diz que o Dirceu adora um bugio. Então, vivente, pega, prenda aí, aproveita e dança também essa baita marca aqui, Tranco da Morena Rosa.

Ô, seu Deuclésio lá de Marques e Souza, tá na sintonia do Domingo, tchê. O homem velho quer ouvir uma música bem bagual, diz ele. Então, seu Deuclésio, vou carcar essa pra ti, vivente. O grupo Minuano e o casamento da Doralice, tchê. Já são 10 horas em ponto na programação do Domingo, tchê. Pode aumentar um pouco mais o volume do teu rádio aí, vivente. Não tem mais ninguém dormindo no teu rancho.

E na Brecha Mais FM tem mais recados chegando. É o seu Valdeci Rossini. Ele quer ouvir uma música buenacha e mandar para todos que estão ouvindo a Brecha Mais FM. Aquele quebra-costela vivente. Vou tocar para ti em sequência Teixeirinha, Desafio das Perguntas.

0: Na Brescia, mais 10 horas e 9 minutos. Bom dia.
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Mas que tal, já voltamos na programação do Domingo Tchê. É agora, fui lá, abri minha janela e deixei o solzito entrar pra aquecer o estúdio aqui da Brescia Mais FM. Mas que maravilha, tchê, finalmente o sol apareceu. Temperatura por enquanto 5 graus aqui no centro de Nova Brescia. É, vivente, tá fazendo o que nesse momento? Quando são 10 horas e 12 minutos, já acendeu o fogo da tua churrasqueira? Ainda não? Mas então vá lá, vivente, te aligera. Tu já sabe que quando é frio, demora um pouco mais pro churrasco ficar pronto. Mas se tu for fazer ao ar livre naquela churrasqueira de lata ou até de tijolo, pode fazer no sol mesmo, que daí a brasa esquenta embaixo e o sol esquenta a carne por cima. Eita lá! Deixa eu mandar uns alôs aqui antes que eu me atrapalhe de bastante recado chegando na programação do Domingo Tchê. A Iris Esquena tá mandando essa próxima música pra toda a família dela. E também quem ligou pra gente através do telefone fixo é o grande Jair, lá de Pouso Novo. Tá sempre ligadaço na programação do Domingo Tchê. O meu velho me contou que lá em cima tava branquito de geada. O frio tava um pouco maior lá em Pouso Novo. É um pouco mais alto que aqui em Nova Brécia, né, vivente? Ele quer ouvir uma música bem buenacha, diz ele. Carca aí uma bem boa pra gente ouvir e aumentar o volume do rádio, então, seu Jair. Vá lá no teu radito, aumente um pouco mais o volume e mostra pra vizinhança que tu tá ouvindo a programação do Domingo Tchê. Abre a gaita, gaiteiro! É a bailanta do Tibúrcio, o Serano. E tu já sabe, né, vivente? No campo, na cidade ou no teu CTG, só dá Domingo Tchê!

Eita, letra bonita dessa música! Assim no osso do peito, os chacreiros. Participação do César Oliveira e o Rogério Melo. É tudo sem cerimônia, essa lida de campo, aonde encostar, faz a boia e fica daquele jeito, tchê. Vamos faturar e já voltamos. Aguenta aí, vivente!

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Luciano, já voltamos na programação, foi rapidito, tava acabando de secar a minha cuia de chimarrão aqui, já tá começando a ficar lavado. Também já são 10 horas e 25 minutos nesta manhã, bonita por demais de domingo, tchê. 23 de agosto, e a temperatura está levemente subindo aqui no grande centro de Nova Brécia, 7 graus neste momento. E vamos que vamos, dele que dele, tem a dona Edile Scheid na sintonia da Brécia Mais FM. Carcou os dedos no bom e velho telefone fixo 37 57 12 59, e falou comigo, me contou uns causos e também já tá mandando essa próxima música pra toda a família dela. Que coisa buenacha! Quer ouvir essa bonita música? Ela, todo mundo gosta de ouvir essa música, Lembranças do Porca Véia. Abre a gaita, gaiteiro. Também vai para Dona Bárbara, lá em Travesseiro, também essa próxima música, que tá na sintonia do Domingo Tchê. 10 horas e 26 minutos.

0: Na Brecha Mais, 10 horas e 34 minutos. Bom dia.
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0: Mas que tal, já voltamos no Domingo Tchê, Brescia mais FM na sintonia 93.1. É o Domingo Tchê, desde as 8 horas da manhã e vamos até meio-dia e meia, carcando no teus ouvidos a melhor música gaúcha vivente. É, e sem mais delongas, deixa eu me bandear para o WhatsApp. Aqui tem bastante recados chegando, tem recados. E ô vivente, já vou reproduzir esse chasque aqui em forma de áudio, mas antes deixa eu falar aqui, tchê. O vivente mandou foto para mim aqui. É uma ovelha no espeto aqui, é uma ovelha um pouquinho nova, né, vivente? Tá no espeto, estão fazendo aquele churrasco especial, tchê. Deixa eu reproduzir o chasque aqui pra tu conhecer a voz do vivente que mandou esse chasque aí. Prende o grito aí, homem.
1: Bom dia, Giovanni.
0: Buenas.
1: Manda uma música aqui pro pessoal aqui de Coqueiro Baixo. E manda aquela Fundo da Grota, mas bem puxada, tchê.
0: Claro que mandamos, vivente. Quem mandou o WhatsApp aqui é o Beto Gaúcho, que mandou seu WhatsApp aqui, vivente. Pra vocês, então, aí que estão nessa festança, tem a churrasqueira com o braseiro já louco de especial. Tem bastante carne aí, tchê. Eu acho que a festança é grande por demais. Pra vocês, então, baitaca, abre a gaita, gaiteiro.
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1: E essa música vai para um grande amigo, Ciro Velasquez, que tá na sintonia da Brescia Mais. O homem velho mandou uma foto bonitaça, tchê. O rádio dele tá em cima de um banco, aqueles feito com roda de carroça, a cuia de chimarrão lagarteando e ouvindo o domingo, tchê, mas que tal, homem? Um bom domingo pra ti e pra tua família. Grande Ciro Velasquez.

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Bueno, agora sim voltamos na programação. Tava campeando uma música aqui. É a pedido no WhatsApp da Brescia Mais FM. E eu já vou ler o recado chegando na programação. Bom dia, Giovanni. Buenas, vivente. Se possível, toca uma do César Passarinho, guri. Um abraço e um bom domingo a todos os ouvintes. É o Raimundo Fedrize de Nova Brécia, mas a Galo Velho sempre na sintonia do domingo, tchê. Já vou tocar em sequência pra ti essa música. Faltando 6 minutos para as 11 horas. Não te acanhe, vivente. Prende teu grito, mande teu chasque, falado ou escrito no WhatsApp da Brécia Mais FM. E tu já sabe, né, vivente? No campo, na cidade ou no teu CTG, só dá domingo, tchau!

0: bonito depois de velho, Antoninho Veloso e Viviane. Mas que tal, vivente, de que jeito tu ficou assim?
1: Bonito e quando bebe eu não aturo.
0: Eita, vamos faturar e já voltamos. Aguenta aí, vivente.

0: Na Brescia Mais, 11:03. Bom dia.
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Bueno, já estamos de volta no Domingo Tchê na Brécia Mais FM. É a temperatura 11 graus aqui no Grande Centro neste momento. É, e conforme a temperatura vai subindo, deve ser por causa dessa enxada buena que está acendendo o fogo das churrasqueiras aí. Tem bastante fumaça saindo nas chaminés, consigo ver aqui no estúdio da Brécia Mais. Eu acho que é por isso que está esquentando um pouco essa manhã de domingo, 23 de agosto, tchê. Mas para esquentar mais ainda os corações, faça o seguinte, peça a sua música, me ajude a fazer o Domingo Tchê. Para tu fazer isso, tem os meios de comunicação, o telefone fixo. É o 37 57 12 59. WhatsApp 982-1927-27. Acabou de cair umas folhas aqui, tchê. Deixei a janela um pouco aberta e me espalhou por tudo aqui. Eita lá. Faz parte, tchê. Mas enquanto tu não manda teu chasque, deixa eu fazer o seguinte. Vou rodar essa música buenacha por demais, tchê. É a nova música dos Garotos do Surungo. E o nome da música é Colhi Espinhos. Abre a gaita, gaiteiro! Um quebra-costela toda enjada dos Garotos do Surungo. Alô, seu Cacildo Rocha, tá fazendo um churrasco nesse momento, com certeza, lá no ranchito dele, Gildo de Freitas.

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0: Pitão Faustino e César Oliveira e Rogério Melo, o inteiro do Nego Jadete. E vem mais música na programação, chegando os mirins, meu canivete.
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Bueno, já voltamos na programação e seguimos forte mateando até meio-dia e meia com a boa e velha música gaúcha. Mas, vivente, eu quero que tu me ajude a fazer a programação do domingo, tchê. Não te acanhe, prende teu grito, tu pode mandar teu chasque falado ou escrito no WhatsApp da Brescia Mais FM. Faça que nem meu amigo Silão, lá de Canoas, mas ao me veio, ele prendeu o seguinte chasque pra gente. Buenas, Giovanni, buenas, Silão. Tamo no clima da época, enrolado nos pelegos, mas que tá, lume? E tapando com opala o frio, tchê, diz ele. Roda no domingo, tchê, uma do Miro Saldanha, perfil gaúcho, um quebra-costela do Silão de Canoas, mas a homem velho, hein, tá enrolado lá nos pelego, se escondendo do frio, tchê. Silão, eu não encontrei com o Miro Saldanha, mas vou tocar essa com os Monarcas, que também é bonitaça por demais, tchê. Um quebra-costela, um bom domingo pra ti e pra tua família, lá em Canoas.

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3: Bueno, já voltamos na programação do Domingo Tchê e a temperatura já está em 12 graus aqui no grande centro de Nova Brécia Vivente. Eu tenho engatilhada aqui a música. Melhor falando para você conhecer é Trovas do Alegrete com Bagre Fagundes. Tchê, Bagre Fagundes nos deixou, né? No dia 2 de agosto. É o músico, compositor e tradicionalista Bagres Fagundes morreu lá no dia 2 de agosto, aos 86 anos, lá em Porto Alegre. Ele foi ex-colunista do Diário Gaúcho. Ele iniciou sua trajetória artística em programas da Rádio Cultura, lá de São Borja, lá perto da fronteira. E foi coautor de Origens, aquela música que é o tema de abertura do Galpão Crioulo. É quem não conhece essa música, é o tema de abertura por mais de 40 anos, tchê, olha só. É, e o Bagre também participou da produção audiovisual no filme O Grande Rodeio, produzido por Nico, e interpretou um artista popular que se apresentava com uma gaita na praça lá em Getúlio Vargas, em Alegrete. A produção foi filmada no Rio Grande do Sul e contou com a participação de moradores da região. Um pouco sobre o Bagres Fagundes, que nos deixou lá no dia 2 de agosto. Tchê, vamos tocar então essa Trova do Alegrete. Faltando 20 minutos para o meio-dia.

Mano Lima, Marrequinha, mas a Mano Lima. Tchê, vamos faturar e já voltamos. Botar uns cobre na guaiaca e em seguida tem mais música e pedido chegando na programação do Domingo Tchê.

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Bueno, já estamos de volta na programação. É o Domingo Tchê na Brescia Mais FM. Muito melhor com você. E de vereda, deixa eu ir aqui no WhatsApp que tem homenagem chegando na programação. Bom dia, buenas, tchê. Amanhã, a Vanderleia Ferla Felisberto estará de aniversário. Quem quer parabenizar são os pais, Clóvis, Luiz Ferla e Helena Ferla também, irmãos Andréia e Robertson, filho Davi, Lucas e o marido Rosalino Felisberto. Mas que tal, homem? Coloco ela no sorteio, sim senhor, já carquei no sorteio da padaria Paludo. Mas a Vanderleia Ferla, que o patrão do céu te conceda muitos e muitos anos na invernada da existência, tchê!

Mocinho aventureiro, Teixeirinha, te vamos faturar, abastece minha guaiaca e já voltamos. Aguenta aí, vivente, que é rapidito.

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1: 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Comunicamos com pesar o falecimento de Amabile Maria Bouvier.
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Bueno, já estamos de volta. É o Domingo de na Brescia Mais FM. É hoje, 23 de agosto, meu galo velho. É, tô olhando aqui pro calendário, domingo que vem é o último domingo, tchê, do mês de agosto, mas já, vivente, como passa rápido, tchê. Também já é 12:12 neste momento. É, vivente, tu não mandou teu recado ainda. Ainda dá tempo de tu participar da programação do domingo, tchê. Não te acanhe, prende teu grito. Tu pode mandar teu chasque falado ou escrito no WhatsApp da Brescia Mais FM. Ou se tu quiser, fale comigo diretamente através do telefone fixo 37 57 12 59. E vamos que vamos, dele que dele. É, o Porca Véia vai cantar pra gente o tal do baile serrano. Abre a gaita, gaiteiro! É, vivente, e tu já sabe, né? No campo, na cidade ou no teu CTG, só dá domingo.

Os Monarcas, Bugildo, Fole Solto. Che, vamos faturar, botar mais alguns cobre na guaiaca e atender os últimos recados chegando e já voltamos. Aguenta aí, vivente.

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4: Mas que tal, foi rapidito o nosso intervalo, e de vereda já vou me bandear para o WhatsApp, a atender os últimos recados chegando na programação. Prende aí teu grito vivente.
5: Bom dia, bom dia.
4: Bom dia.
5: Bom domingo abençoado para vocês. Estamos na escuta do programa, aqui é a família Nerch, do Capitão. E pode, se for por gentileza, toca uma para nós, uma bem gaúcha. Tá bom? Bom domingo abençoado para você aí, um bom trabalho, tá bom?
4: Bueno. Obrigado, igualmente, um bom domingo para vocês aí, a família Neres, na sintonia do Domingo Tchê. Eu vou carcar para vocês essa música aqui do Baitaca. Fogão a gás, fogão a lenha, tchê. Cheguei até a me atrapalhar aqui, tchê, porque essa música é louca de engraçada. Tchê, voltamos domingo que vem a partir das 8 horas da manhã na programação do Domingo Tchê. Aquele quebra-costela a todo mundo. Tome banjando rumorancho, fui!

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0: No programa da Rádio Dália, nós vamos conversar com o presidente executivo da Dália Alimentos, Dr. Carlos Alberto Figueiredo Freitas. Dr. Carlos, a gente sabe que o presidente do Conselho, Gilberto Piccinini, fala muito mais sobre essa questão externa, né? Aonde a Dália tem os seus interesses, enfim, a gente fala em infraestrutura e tal. Mas eu gostaria de tratar com o senhor nesse programa especificamente sobre um problema que a gente tem aqui logisticamente falando, que é a interrupção da ponte. Agora tivemos também uma restrição da ponte de Roca Salles, que passa por um período agora de restauração de um dos pilares também, e por conta disso restringe caminhões até, ou peso, até 24 toneladas. Diante desse fato, eu gostaria de entender, do ponto de vista trabalho da Dália, que tipo de prejuízos pode causar em termos de funcionamento. A gente sabe a questão dos funcionários, enfim, e outros também de deslocamento de produção, que isso interfere na logística própria da empresa. E deste ponto de vista, quando a gente fala que uma empresa como a Dália, que está aqui no sul do Brasil, que depende de insumos lá do centro, depois enviar novamente os produtos manufaturados para o centro do Brasil, para onde existe um comércio maior, enfim, precisa ser muito bem adequada, muito bem gerenciada, para poder estar melhor nesse sentido e conseguir fazer, tirar essa diferença dentro da sua competência. Gostaria que o senhor falasse um pouco sobre isso tudo aí, envolvendo a própria capacidade de gerenciamento, enfim, da própria Dália. Dr. Carlos, boa tarde.
1: Boa tarde, Peronde. Boa tarde também a todos os ouvintes do programa Rádio Dália. Peronde, este assunto de logística é um assunto que é bastante falado. Eu acho que todos nós brasileiros que tem assim um bom esclarecimento sobre atividade econômica sabem que esse é um dos calcanhares de Aquiles do Brasil, porque lá no passado o Brasil apostou no modelo logístico baseado em rodovias. Foi abandonado as hidrovias e foi abandonado as ferrovias. Bem, só aí já temos um grave e grande erro, porque é só olhar para os países desenvolvidos do mundo e nós vamos ver que o transporte de grãos e o transporte pesado nesses países desenvolvidos é muito utilizado hidrovias e ferrovias. E o transporte rodoviário é um transporte para cargas de pequeno volume e em pequenas distâncias. E o transporte rodoviário é bastante utilizado, principalmente nesses países ricos, por automóveis. Então, o Brasil, só nisso, o Brasil já tem problemas, porque nós optamos por um modal de transporte, que é o rodoviário, que é caro, extremamente caro. Mas foi o que o Brasil optou por comodidade, não pensando estrategicamente. Só que agora nós estamos vendo, aqui no Rio Grande do Sul, principalmente, nós estamos vendo nos últimos anos que também o transporte rodoviário não teve o devido cuidado, nem a devida manutenção, muito menos a devida expansão e adaptação de algumas rodovias. Nós temos lugares que teria que ter tido já duplicação há muitos anos e não teve. A terceira pista, que não teve. Pontes e elevados, quer dizer, então chegou um momento que os governos já tinham abandonado isto, passaram a fazer o pedagiamento das rodovias existentes, dizendo que essas rodovias, sendo pedagiadas, esse dinheiro seria utilizado para fazer essas obras que eu citei, cujos governos ao longo da história nunca fizeram. Então, iniciou os pedágios. Aqui na nossa região, especificamente, a gente já tem um pedágio aqui na RS-130 que já tem praticamente 30 anos. E nós não temos obras compatíveis com aquilo que se pagou nesses 30 anos. Então, nós não temos, por exemplo, de Encantado até Lajeado, a velocidade, quase que na totalidade da rodovia, é 60 km por hora, porque, devido ao tráfego e devido às curvas, não é possível você praticamente ultrapassar daqui até Lajeado. E não temos terceira pista, o máximo que temos nessa estrada é o tapamento de buracos quando abre, e alguma melhoria num trevo que o crescimento da população obriga a fazer, mas praticamente a estrada é a mesma, né? E agora a população está percebendo que as pontes não tiveram a devida manutenção. E aí começa a ter problemas de risco de pontes desabarem, dependendo do volume de carga que passa e da tonelagem que passa sobre ela. Então, agora vimos aí a situação ali da ponte entre Mussum e Encantado. Estamos vendo agora o problema que está surgindo na ponte entre Roca Salles e Encantado. Quer dizer, nós estamos ficando, como diz a palavra popular, estamos ficando embretados. Nós não temos grandes alternativas mais de estrada e de ponte, né? E essa discussão não termina nunca. Quando surge o problema, aquilo demora um certo tempo para ser corrigido. E durante esse tempo, quem tem prejuízo é o setor industrial, comercial, enfim, profissionais liberais. As notícias que se vê nos jornais aqui da cidade de Encantado mostram, por exemplo, que aquela ponte de Mussum atingiu a toda a população. Profissionais liberais, crianças que estão estudando, pessoas que precisam se deslocar, prejudica tudo. E as discussões continuam e a coisa continua igual. Por exemplo, nesse caso da ponte de Mussum Encantado, Peronte, nós tivemos que fazer o cálculo de quanto vai custar para a cooperativa Dália essa logística de captação de matéria-prima, de distribuição de ração, matéria-prima leite, suínos, frango. E chegamos à conclusão que dependerá muito das condições de tráfego da estrada de chão de Mussum à Roca, que está sendo usada como desvio. Quando essa estrada aí estiver aberta, funcionando, os caminhões que descem da região de Guaporé chegam em Mussum e vêm a Encantado por Roca Salles. aí o prejuízo para nós de frete é menor, né? Agora, quando essa estrada ali tranca por falta de condições de tráfego, os caminhões que descem dessa região de Igaporélis têm que passar para o lado de Antagorda e descer por esta rodovia que vem de Antagorda Encantado. Aí a coisa fica mais cara, porque aí as distâncias são maiores, os tempos são maiores. O Dália tem um cálculo aqui aproximado. Nós estamos gastando a mais por mês, no mínimo, R$150 mil, que pode chegar a R$300 mil a mais por mês. De 150 mil a 300 mil na logística da captação da matéria-prima. Essa variação de 150 para 300 é baseado naquilo que eu falei. Depende por onde é o fluxo de caminhões. Se vai de Guaporé, tem que ir para Antagorda e vinha Encantado. Se for todos os dias do mês, esse trajeto custa ao redor de 300 mil a mais. Agora, se for por Roca, a maior parte do tempo, custa 150 mil a mais. Bem, eu não estou falando em transtorno de ônibus que traz funcionários. Eu não estou falando em transtorno e aumento de quilometragem de assistência técnica que transita todos os dias nesses trajetos. E também não estou falando no trajeto de caminhões que levam mercadorias que foram prontas aqui que tem que fazer esse trajeto. Então você veja que esse prejuízo, quando se calcula tudo na ponta do lápis, passa bastante desses 150 a 300, porque isso aí é uma parte que calculamos para sentir o impacto imediato, né? E isso é difícil de repassar para o consumidor, porque o consumidor, todos

0: foram criados os pedágios, que aí os pedágios iriam resolver isto. Os pedágios vieram, houve duplicidade de cobrança, impostos continuaram e o pedágio iniciou e o serviço, a manutenção, a expansão dessa malha viária continua igual. Prova está, Peronde, que semana passada agora teve um manifesto aqui das lideranças políticas aqui de Encantado pelo fechamento temporário do pedágio até que a ponte estivesse pronta, porque as autoridades políticas da região entendem que não é justo que se pague pedágio e a ponte não está funcionando. Então, eu acredito que, por enquanto, pelo menos, o pedágio continua cobrando, quer dizer, aquele pleito das autoridades políticas e não surtiu o efeito desejado. É uma pena, Peronde. São essas coisas que estão fazendo com que o nosso país esteja vendo o desencanto dos empreendedores, o desencanto dos jovens quanto a um futuro melhor, muitas empresas fechando as portas de vários ramos, de vários segmentos, outras indo para o Paraguai, porque lá estão vendo melhores possibilidades de ter lucro. Eu foquei bastante aqui na nossa realidade, mas a gente sabe que o que acontece aqui é o que está acontecendo em outros lugares do Brasil. Essa carência é nacional. Então, vamos ver, é por isso que a gente fala da importância da gente identificar candidatos com potencial de boa gestão do país, políticos honestos, que não estejam ligados a essa corrupção que se vê no país, e a gente votar o melhor possível para que o nosso país melhore, porque a nossa vida é aqui, não tem choro, é aqui que nós vivemos, e o ideal seria que os nossos filhos, os nossos netos também pudessem continuar vivendo aqui no nosso país, sem precisar emigrar para países com melhores condições de vida, para eles poderem ter uma vida digna. Um abraço, Peronde, e um abraço a todos os ouvintes.
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0: Teu rolo de novo.
1: Obrigado, meus amores.
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3: 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Ah, canção rei! 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
1: Você acredita que eu já passei por isso algumas vezes? Todo mundo já passou por essa história. Dessa história.
2: Que vai prédio, né?

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3: Essa aqui eu sinto um trem diferente, viu, gente? Puxa daí! Que...

0: eu acho que você tem que mandar aquela mensagem. Mas manda o que está no seu coração.
1: Porque se fosse eu falaria mais ou menos.

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